0: E esse foi Thiago York com Tangerina. Já partimos para a segunda hora do The Brazilian Show. Já passou das 8 da noite, nesse dia 9 de maio. E você curtiu aí, olha só, vários artistas muito bons, né? Teve Isa, Capital Inicial, Melim com Lulu Santos, Charlie Brown Jr. e também Luan Santana. E agora Thiago York, Tangerina. E tem muito mais música até as 9 da noite. Fica aqui com a gente, aumenta o som aí. Tá dirigindo aí na 401 em algum lugar da cidade? Conta pra todo mundo. Vai lá na nossa conta do Instagram, The Brazilian Show, onde CJQ. Estamos aqui todos os sábados, das 7 às 9 da noite. Só ligar o seu radinho aí na 88.3. Valeu demais. Aumente o som aí, hein?
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Uma partida de futebol em ano de Copa, bom demais ouvir essa música, não é não? E olha só, bora falar desse moço aqui, ó. Essa é a música do vídeo show, né? Michael Jackson, pra quem ama música, cultura pop, nostalgia, essa semana teve uma novidade aí que saiu nos cinemas, né? Especial para os fãs do eterno rei do pop, Michael Jackson. Mesmo muitos anos depois da sua morte, o Michael continua sendo um dos artistas mais influentes da história da música mundial. E agora vários cinemas aqui na região estão trazendo novamente conteúdos especiais, documentários e experiências relacionadas à carreira dele para as telonas. O impressionante como o legado do Michael Jackson continua atravessando as gerações. Muita gente que nem era nascido na época, no auge dele, né? Músicas como Billie Jean, Thriller, Beat It, Black and White, são as músicas que praticamente viraram patrimônio da cultura pop mundial. Nós fomos assistir o filme do Michael, eu e a Bela, vale super a pena pra você que gosta do Michael, pra você que curte música, saber um pouco mais da história dele. Muita coisa a gente já sabia sobre gossips e coisas que saíram na mídia na época, mas o filme tá super bem produzido, o ator principal tá fazendo um trabalho excelente e a gente espera uma continuação aí, né? Vamos ver a parte 2 desse filme, mas olha só. Fomos assistir lá no IMAX, com aquele sonzão, é filme de cinema. Então fica a nossa dica por aí, se você não estiver fazendo nada, se né, tiver aí um tempinho, vai nos cinemas assistir, porque é um filme que, às vezes tem filme pra você assistir em casa, filme Sessão da Tarde, esse não. Esse filme é pra assistir no cinema, tá bom? Fica a nossa dica. E agora a gente vai de Lulu

0: Joy, tudo bem?
1: Obrigada, gente! Olha São Paulo, Bahia, todo mundo! Obrigada, Léo!
0: Minha eterna gratidão a você, viu? Muito obrigado mesmo. Senhoras e senhores, Anitta!
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4: É o Brasileiro Show aqui na CJQ88.3. Vem com a gente, conta pra todo mundo que a gente tá aqui todo sábado. E a gente foi de Lulu Santos pra Léo Santana com a Anitta. E a próxima é Sandy Júnior, As Quatro Estações. Tem música pra todos os gostos por aqui, hein? Conta pra gente o que você tá achando. Tem algum evento aí pra compartilhar pra toda a comunidade? Entra lá no The Brazilian Show on CJQ, lá no Instagram, e conta pra gente, tá bom? Aumenta o som aí por enquanto. Gosta de Sandy? E depois vem Irene Pitt. Eu quero sempre mais. Só música boa, aumenta o som aí.

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Clínica Abadão, Vento Ventania, teve também Bloco do Silva, Me Abraça e muita música boa aqui no The Brazilian Show, né? Tá um climinha carnaval, fora de época? É porque tá esquentando, é isso aí. Vai ainda ter Seu Jorge, Sandra de Sá e muito mais até as 9, a gente tá aqui, ligadão. Só com as melhores playlists, com as melhores músicas aí pra você. Aumente o som.

Salve, seus Jorge, Sandra de Sá, olhos coloridos! E o nosso programa do dia 9 de maio chegou ao fim, quase 9 da noite. Curta muito o seu final de semana, finalzinho de sábado, e tenha um ótimo domingão. Que seja uma semana excelente para você. Sábado que vem o nosso encontro continua aqui, 88.3 para toda a Waterloo Region e ao redor do mundo pelo radios.com.br. É só buscar por CJIQFM. Conta para todo mundo, conta geral, conta pra gente o que você tá achando do programa, da seleção de música, lá no The Brazilian Show on CJTQ no Instagram, tá bom? Um ótimo domingão, uma ótima semana, um grande abraço, tchau, tchau!

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